0: Cordon 9 para o Charlie 4.
1: Tem
0: antes
1: de Charlie 4, Charlie
0: 4, Charlie 4.
2: Descendamos 0.000 volares 1871.
3: Descienda 9.000 pies, 1871.
2: Descendamos 9.000 pies, 1871.